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4: Pessoal, a gente vai ficando por aqui com mais uma Hora do Brasil. Obrigada de coração pela sua companhia, por compartilhar esse momento com a gente, seja onde for que você esteja. 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Estamos juntos através das nossas emissoras da rede Alcance, Alcance Cordilheira, Canindeyú, Misiones, também pelas nossas emissoras aliadas, Rádio Cidade Paraguari, Rádio Transcontinental de Alto Paraná, Rádio Império de Amambai, levando música boa, energia lá em cima para todo mundo, para todo o país, para todo o Paraguai, para todo o Brasil. Que sua noite seja leve, tranquila, cheia de coisas boas. Eu te espero no próximo programa. Até mais, beijão. Tchau, tchau.